exclusivamente hace barbas, esos tipos de degradé, esas rayas, toda esa cosa media periférica.